Fala, Raul. Como está o Felipito? Um saludo grande para o Felipito. Um forte abraço. Um saludo para o Brasil também.